Roberto. Como está? Você tá bem? Por um dia, um instante foi rei. Isso me gusta mucho, mucho de música. Ai, ai, ai. Minha, minha, meu amor.